0: cidade natal.
1: They could leave the gospel.
0: Que podiam abandonar o evangelho.
1: They could leave the Bible.
0: Podiam abandonar a Bíblia.
1: They could leave the church.
0: Podiam deixar a igreja.
1: And God wouldn't be there anymore.
0: E que Deus não estaria mais ali.
1: But they found that God was wherever they were.
0: Mas eles descobriram que Deus estava onde eles estivessem.
1: My baby brother came down sick with pneumonia.
0: O meu irmão mais novo ficou doente com pneumonia.
1: I don't really remember him.
0: Eu não me lembro bem dele.
1: I've often wondered what it would have been like.
0: Eu fico às vezes pensando como ele seria.
1: To have had a brother to help me preach the gospel.
0: Como seria bom ter um irmão que me ajudasse a pregar o evangelho.
1: My mother told me his hair was jet black.
0: A minha mãe me falou que o seu cabelo era bem preto.
1: And he came down with a terrible disease.
0: E ele caiu com uma doença terrível.
1: My dad walked into a drugstore just before my baby brother died.
0: Meu pai entrou em uma farmácia logo antes de meu irmão morrer.
1: He gave the doctor the prescription.
0: Ele entregou ali a receita médica.
1: And even though my dad was not a Christian,
0: e mesmo que meu pai não fosse crente,
1: made no pretense at living for God.
0: Ele não fazia nenhuma pretensão de estar vivendo para Deus.
1: The Lord spoke to my father.
0: O meu Deus falou ao meu pai.
1: It was as plain as day.
0: Era tão claro como o dia.
1: He said this to him.
0: Ele disse assim para o meu pai.
1: Your baby is going to die.
0: O seu filho vai morrer.
1: He will not live.
0: Ele não vai viver.
1: I remember that little motel room.
0: Eu posso me lembrar o quarto daquele hotel.
1: My dad was also sick with pneumonia.
0: Meu pai também estava doente com pneumonia.
1: There was a knock at the door.
0: Houve bater na porta.
1: My uncle opened it.
0: O meu tio abriu aquela porta.
1: I can see my uncle standing in the doorway.
0: Eu posso ver o meu tio ali de pé naquela porta.
1: My dad was lying beside me in the bed.
0: Meu pai estava deitado comigo ali naquela cama.
1: My mother was in the hospital.
0: Minha mãe estava no hospital.
1: I heard my dad as he started to weep.
0: Eu ouvi o meu pai quando ele começou a chorar.
1: He looked up at my uncle and said these words.
0: Ele olhou para o meu tio e disse as seguintes palavras.
1: He's dead, isn't he?
0: Ele morreu, não morreu?
1: My uncle was a Catholic.
0: Meu tio era católico.
1: But I loved him.
0: Mas eu o amava.
1: He dropped his head and started to cry.
0: Ele baixou a sua cabeça e começou a chorar.
1: He said yes, he is.
0: Ele disse sim, ele morreu.
1: The next scene that I remember.
0: A próxima cena que eu me lembro.
1: We were going to the graveyard.
0: É quando nós estamos indo para o cemitério.
1: I remember my dad was so weak with pneumonia he could hardly walk.
0: Meu pai estava tão doente com pneumonia que ele podia mal andar.
1: There was an Assembly of God preacher on one side of him.
0: Havia pastor da Assembleia de Deus do lado dele.
1: And my uncle was on the other side of him.
0: E o meu tio estava do outro lado dele.
1: I can still see the graveyard.
0: Eu ainda posso ver ali as sepulturas do cemitério.
1: I can see the little short casket.
0: Eu posso ver aquele pequeno caixão.
1: My mother was too sick to be there.
0: A minha mãe estava muito doente para estar ali.
1: I remember walking up to the casket.
0: Eu posso me lembrar de andar em direção àquele caixão.
1: I remember looking down at my little baby brother.
0: Eu posso ainda me lembrar olhando em direção do meu irmão mais jovem.
1: I was only 5 years old.
0: Eu só tinha 5 anos de idade.
1: I did not understand death.
0: Eu não entendi ainda a morte.
1: I didn't understand what had happened.
0: Eu não entendi o que foi que aconteceu.
1: But I'll never forget my daddy's words.
0: Mas eu jamais me esquecerei das palavras do meu pai.
1: He looked down into that casket.
0: Ele olhou dentro daquele caixão.
1: Then he looked up to God.
0: E aí ele olhou para o céu, para Deus.
1: And he said, God, I promise you.
0: Ele disse, Deus, eu te prometo.
1: I will meet my baby again. I will meet him again.
0: Eu vou me encontrar com ele de novo.
1: If you will have mercy on my soul.
0: Se tu tiveres misericórdia da minha alma.
1: It took that to stop my parents.
0: Foi necessário isso para parar os meus pais.
1: It took that to bring them home to Jesus.
0: Foi necessário isso para trazê-los de volta ao lar com Jesus.
1: My mom and dad gave their hearts and lives to Jesus Christ.
0: Minha mamãe e meu papai entregaram suas vidas a Jesus Cristo.
1: My baby brother is in heaven tonight.
0: O meu irmãozinho agora está nos céus.
1: And one day soon.
0: E dia breve,
1: the trump of God's going to sound.
0: A trombeta de Deus vai soar.
1: And the sainted dead are coming forth.
0: Os mortos em Cristo ressuscitarão.
1: And there's going to be a meeting in the air.
0: E haverá encontro nos ares.
1: There is going to be a meeting in the air.
0: Haverá encontro nos ares.
1: For the rapture of the church.

0: place.
1: Porque o arrebatamento da igreja está para acontecer.
0: I want to talk to you tonight about the journey of life.
1: Eu quero lhes falar esta noite sobre a jornada da vida.
0: It's not easy.
1: Não é fácil.
0: Some of you that are sitting here tonight have seen much trouble.
1: Alguns de vocês que estão sentados aqui hoje à noite já tiveram muitas tribulações.
0: But remember this.
1: Mas lembrem-se disso.
0: You are an eternal soul.
1: Você é uma alma eterna.
0: Created by God to live forever.
1: Criado por Deus para viver para sempre.
0: A million years from tonight, you will still be alive.
1: 1 milhão de anos a partir de hoje à noite, você ainda estará vivo.
0: God Almighty has provided His Son Jesus Christ.
1: Deus Todo-Poderoso já proveu o Seu Filho Jesus Cristo.
0: To help you to cross to the other side.
1: Para lhe ajudar a cruzar ao outro lado.
0: And that's what I want to speak to you about.
1: E é sobre isso que quero lhes falar hoje à noite.
0: The Bible tells us this.
1: A Bíblia Sagrada nos diz assim.
0: It said it is appointed unto man once to die.
1: Está ordenado aos homens morrerem uma vez.
0: That means every person in this place.
1: Isso significa todas as pessoas nesse estádio.
0: And every one of you watching the television.
1: E cada de vocês que me assistem pela televisão.
0: It is appointed by God.
1: Está ordenado por Deus.
0: That one day you will die.
1: Que dia você morrerá.
0: And then the Bible says this.
1: E a Bíblia Sagrada nos diz assim.
0: And after that the judgment.
1: E depois disso, o juízo.
0: You are facing judgment.
1: Você está enfrentando o juízo.
0: Every man, woman, boy and girl is facing judgment.
1: Cada homem, cada mulher, cada rapaz e cada moça está para enfrentar o juízo.
0: I don't care who you are.
1: Eu não me interesso quem você é.
0: You are facing judgment.
1: Você está para enfrentar o juízo.
0: The Bible said they got into a boat.
1: A Bíblia Sagrada nos diz que eles entraram em barco.
0: It was Jesus and his disciples.
1: Era Jesus e os seus discípulos.
0: And they said, "Let us go unto the other side."
1: E eles disseram, passemos para o outro lado.
0: That was a symbol of the journey of life.
1: Isto é símbolo da jornada da vida.
0: Let us go unto the other side.
1: Passemos para o outro lado.
0: Every one of you are headed to the other side.
1: Cada de vocês está em direção ao outro lado.
0: Sometimes you lie awake at night and think about it.
1: Alguns dias vocês acordam à noite e pensam sobre isso.
0: What will it be when you die?
1: O que vai acontecer quando morrer?
0: What will happen when you close your eyes?
1: O que acontecerá quando você fechar os seus olhos?
0: When the doctor pulls the sheet over your head?
1: Quando o médico puxar o lençol sobre a sua cabeça?
0: When they gather around you and start to weep.
1: Quando eles se juntarem ao seu redor e começarem a chorar.
0: You are headed tonight for the other side.
1: Você está na direção do outro lado.
0: Jesus said, "Let us go to the other side."
1: Jesus Cristo disse, passemos para o outro lado.
0: I want to tell you something tonight.
1: Eu quero lhe dizer hoje à noite.
0: And I want you to feel it in your soul.
1: E eu quero que você sinta na sua alma.
0: I have seen what the other side is.
1: Eu já vi o que é o outro lado.
0: And I want to relate it to you.
1: E eu quero nesta noite lhes comunicar.
0: Some time back, a lady was saved under our ministry.
1: Algum tempo atrás, uma senhora foi salva no nosso ministério.
0: Her life was gloriously changed.
1: A sua vida foi gloriosamente transformada.
0: And then the doctors told her she had cancer.
1: E os médicos lhe disseram que ela tinha câncer.
0: They said that she had to die.
1: Eles disseram ela vai morrer.
0: We prayed for her healing.
1: Nós oramos pela sua cura.
0: Many people prayed for her healing.
1: Muitas pessoas oraram pela sua cura.
0: But God did not choose to heal her.
1: Mas Deus escolheu não curá-la.
0: She had been saved out of the worst kind of sin.
1: Ela foi salva do pior tipo de pecado.
0: Alcohol and drugs.
1: No álcool, as drogas.
0: Witchcraft.
1: Feitiçaria.
0: Every type of sin.
1: Todo tipo de pecado.
0: And many times she talked to me about death.
1: E muitas vezes ela falou comigo sobre a morte.
0: I can still see her face.
1: Eu ainda posso ver a sua face.
0: What will it be like?
1: O que seria?
0: What will it be like?
1: Como seria?
0: And I would reassure her.
1: E eu lhe garantia.
0: I said he'll go with you.
1: Eu dizia ele irá com você.
0: If Jesus doesn't heal you, he'll go with you.
1: Se Jesus não lhe curar, ele irá com você.
0: One night God gave me a dream.
1: Dia Deus me deu sonho.
0: And that's what I want to relate to you.
1: E é isso que eu quero hoje à noite lhes transmitir.

0: meet you.
1: I dreamed that Francis and myself.
0: Eu sonhei que Francis e eu
1: walked into that place called heaven.
0: Andávamos e entrávamos naquele lugar chamado céu.
1: Oh, I want you to hear me tonight.
0: Oh, eu quero que você me escute esta noite.
1: I have never seen anything like it.
0: Eu nunca vi nada semelhante.
1: There is no way words could express it.
0: Não há maneira das palavras descreverem.
1: I can still see it in my mind.
0: Eu ainda posso ver na minha mente hoje.
1: Francis was with me.
0: Francis estava comigo.
1: My mother-in-law was with me.
0: A minha sogra estava comigo.
1: And we walked into that place called heaven.
0: E nós entrávamos naquele lugar chamado céu.
1: And that lady was with us.
0: E aquela senhora ia conosco.
1: And I stretched out my hand.
0: E eu estirava assim as minhas mãos.
1: I said, look at all of this.
0: Eu dizia, olha para tudo isso.
1: This is yours.
0: Isto é tudo teu.
1: She said, you mean it's mine?
0: Ela dizia, você quer dizer que é meu?
1: I've just been saved a short time.
0: Eu sou salvo há pouco tempo.
1: I said, I know it, but it's yours.
0: Eu dizia, eu sei, mas tudo isso é seu.
1: It was the most beautiful place I could ever tell you about.
0: Era o lugar mais lindo que eu jamais poderia lhes descrever.
1: There was no pain there.
0: Não há dor ali.
1: There was no sickness there.
0: Não havia doença ali.
1: There was no parting there.
0: Não havia nenhuma despedida ali.
1: There was no suffering there.
0: Não havia sofrimento ali.
1: But here's what I want to tell you.
0: Mas eis o que eu quero lhe dizer.
1: Even greater than all of that.
0: Maior do que tudo aquilo.
1: There was something that filled my being.
0: Havia algo que enchia o meu ser.
1: It filled my spirit.
0: Enchia o meu espírito.
1: It seemed like all of the tiredness left.
0: Parecia que toda a minha, o meu cansaço desaparecia.
1: I knew it was the presence of God.
0: Eu sabia que era a presença de Deus.
1: It was the most glorious experience I have ever known.
0: Foi a experiência mais gloriosa que eu jamais experimentei.
1: The very air was filled with it.
0: O próprio ar estava cheio daquela presença.
1: Oh, listen to me tonight, Brazil.
0: Oh, escuta-me esta noite, Brasil.
1: That's the reason Paul said.
0: É por isso que o apóstolo Paulo disse.
1: The eye hath not seen.
0: Os olhos ainda não viram.
1: The ear hath not heard.
0: O ouvido ainda não ouviu.
1: It has not entered into the heart of man.
0: Ainda não penetrou no coração do homem.
1: What God has prepared for
0: aquilo
1: them that love
0: Deus
1: him.
0: Tem preparado para aqueles que o amam.
1: Hallelujah.

0: And one day I'll give the signal.
1: E um dia eu lhes darei o
0: sinal. And I'll bring you to where I am.
1: E eu lhes trarei para onde eu estiver.
0: And you shall be with me forever.
1: E estareis comigo para sempre.
0: In my Father's house.
1: Na casa de meu pai.
0: Are many mansions.
1: Na casa de meu pai há muitas moradas.
0: Glory to God.
1: Oh, glória a Deus.
0: Glory to God.
1: Glória a Deus.
0: Glory to God.
1: Glória a Deus.
0: Some of you look at me by television.
1: Alguns de vocês me olhem pela televisão.
0: And you say, I wish I could believe that.
1: E você diz, eu gostaria de crer.

0: sei que é verdade.
1: Because his word says it's true.
0: Porque a sua palavra diz que é verdade.
1: His word says it's true.
0: A sua palavra diz que é verdade.
1: His word says it's true.
0: A sua palavra diz que é verdade.
1: Glory to God.
0: Glória a Deus.
1: Give the Lord a hand of praise.
0: Vamos aplaudir o Senhor com as nossas mãos.

0: In the dream, I turned to the woman.
1: No sonho, eu me virava para a mulher.
0: And I told her, I'm going to leave you here.
1: Eu dizia, eu vou lhe deixar aqui.
0: And we've got to go back.
1: Nós temos que voltar.
0: But I didn't want to go.
1: Mas eu não queria sair dali.
0: I didn't want to go.
1: Eu não queria.
0: Your little daughter wouldn't come back tonight.
1: A sua filha não voltaria hoje.
0: You wouldn't want her back tonight.
1: Você não queria que ela voltasse hoje.
0: One day you're going to meet her.
1: Um dia você vai encontrá-la lá.
0: Hallelujah to God.
1: Hallelujah, Deus.
0: I didn't want to leave.
1: Eu não queria sair.
0: I wanted to stay.
1: Eu queria ficar lá.
0: But I laid my hand on her shoulder.
1: Mas eu deitei a minha cabeça no seu ombro.
0: And I said, I've got to go back.
1: Mas eu disse, eu tenho que voltar lá.
0: But I'll be coming home soon.
1: Mas dia breve eu estou voltando de volta aqui.
0: We'll be coming home soon.
1: Nós estamos voltando de volta ao lar.
0: Oh, I want to see him.
1: Oh, eu quero vê-lo.
0: To look upon his face.
1: Para contemplar o seu rosto.
0: There to sing forever.
1: Ali nós cantaremos para sempre.
0: Of his saving grace.
1: A sua excelsa graça.
0: Oh, those hills of glory.
1: Oh, aquelas montanhas de glória.
0: Let me lift my voice.
1: Deixe-me levantar a minha voz.
0: Cares all past.
1: Todos os cuidados já se passaram.
0: I'm home at last.
1: Eu estou de volta ao meu lar.
0: Forever to rejoice.
1: Para sempre me regozijar.
0: When I get there.
1: Quando eu chegar lá.
0: When you get there.
1: Quando você chegar lá.
0: I'm gonna shout his name.
1: Eu vou gritar pelo seu nome.
0: I'm gonna praise his name.
1: Eu vou glorificar o seu nome.
0: I'm gonna glorify his name.
1: Eu vou glorificar o seu nome.
0: Hallelujah. Praise him.
1: Louve-no.
0: Praise him.
1: Louve o seu nome.
0: Praise him.
1: Louve a ele.
0: Glory to God.
1: Glória a Deus.
0: Hallelujah.
1: Hallelujah.
0: This very moment,
1: neste exato momento,
0: there is construction.
1: Há construção.
0: On the other side of Jordan.
1: Do outro lado do Jordão.
0: Glory to God.
1: Glória a Deus.
0: Jesus said we must go to the other side.
1: Jesus disse, passemos para o outro lado.
0: But as they started on that journey across the Sea of Galilee,
1: mas à medida que passaram naquela jornada atravessando o mar da Galileia,
0: the Bible said a storm came up.
1: A Bíblia Sagrada diz que uma tempestade se levantou.
0: The very boat was filled with water.

0: water.
1: O barco estava cheio de água.
0: You see, life is not easy.
1: Vejam, a vida não é fácil.
0: There are storms in this life.
1: Há tempestades nesta vida.
0: Some of you watching me right now.
1: Alguns de vocês me assistindo agora mesmo.
0: There's a storm breaking around you.
1: Há uma tempestade que está se rebentando ao seu redor.
0: You just lost your loved one.
1: Você perdeu ente querido.
0: The doctor has told you you have a disease and you cannot live.
1: O médico lhe disse que você tem uma doença e você não vai viver.
0: Your life is filled with disappointment.
1: A sua vida está cheia de desapontamentos.
0: It's a storm that breaks around you.
1: É uma tempestade que parece que está arrebentando ao seu redor.
0: That's the journey of life.
1: Esta é a jornada da vida.
0: Hear me today.
1: Escute-me hoje.
0: If in this life you have hope.
1: Se nesta vida você tem esperança.
0: If the only hope you have is in this life.
1: Se nesta vida que você tem esperança apenas.
0: You are of all men most miserable.
1: Você é o mais miserável de todos os homens.
0: Listen to me, Brazil.
1: Escuta-me, Brasil.
0: Philippines.
1: Escuta-me, Filipinas.
0: Argentina.
1: Escuta-me, Argentina.
0: Japan.
1: Japão.
0: Africa.
1: África.
0: Europe.
1: Europa.
0: There is something better than this life.
1: Há algo melhor do que esta vida.
0: If you'll hold that hand,
1: se você segurar naquela mão,
0: he'll guide you through.
1: Ele lhe dirigirá.
0: He's been there.
1: Ele já esteve lá.
0: He has gone before us.
1: Ele já foi na nossa frente.
0: He knows the way.
1: Ele sabe o caminho.
0: And he'll lead us through.
1: E ele nos levará.
0: The Bible said the disciples came to him.
1: A Bíblia Sagrada diz que os discípulos vieram a ele.
0: He is the only one you can go to.
1: Ele é o único a quem você pode ir.
0: Now I want you to hear me.
1: Eu quero que vocês me escutem.
0: All the Muslims listen to me.
1: Todos os muçulmanos escutem-me.
0: I do not say one disparaging word about your religion.
1: Eu não quero dizer uma só palavra depreciatória sobre a sua religião.
0: I respect you.
1: Eu lhe respeito.
0: But Mohammed has never traveled that path.
1: Mas Maomé jamais entrou por aquele caminho.
0: Buddhists, listen to me.
1: Budistas, me escutem.
0: I do not malign your religion.
1: Eu não sei na sua religião.
0: But Buddha has never traveled that path.
1: Mas eu sei que

0: tempestade aflige,
1: when there is no hope,
0: quando não há esperança,
1: when your heart is breaking,
0: quando seu coração está quebrado,
1: when there's nowhere to turn,
0: quando não há quem recorrer,
1: the only one you can turn to is Jesus.
0: O único que você pode recorrer é Jesus.
1: His name shall be called Wonderful.
0: O seu nome será chamado Maravilhoso.
1: Mighty God.
0: Deus forte.
1: Prince of Peace.
0: Príncipe da Paz.
1: Rose of Sharon.
0: Ele é a rosa de Sharon.
1: Lily of the Valley.
0: Ele é o lírio dos vales.
1: Bright Morning Star.
0: Ele é a estrela da manhã.
1: King of Kings.
0: Rei dos reis.
1: Lord of Lords.
0: Senhor dos senhores.
1: He is our everything.
0: Ele é o nosso tudo.
1: He has defeated death.
0: Ele derrotou a morte.
1: He has defeated the grave.
0: Ele derrotou a sepultura.
1: He has defeated hell.
0: Ele derrotou o inferno.
1: He has defeated Satan.
0: Ele derrotou o diabo.
1: He is victorious.
0: Ele é vitorioso.
1: He is victorious.
0: Ele é vitorioso.
1: He is victorious.
0: Ele é vitorioso.
1: Hallelujah!
0: Hallelujah!
1: Glory to His name!
0: Glória ao seu nome!
1: There is no one else to go to.
0: Não há outro a quem recorrer.
1: Hear me today.
0: Escute-me hoje.
1: Whenever it's dark.
0: Quando está escuro.
1: When there is no answer.
0: Quando não há respostas.
1: When the door is closed.
0: Quando a porta está fechada.
1: There is no one else to go to.
0: Ah, quando não há ninguém a quem recorrer.
1: But if you'll come to Him,
0: mas se você vier a Ele,
1: I don't care who you are,
0: Ele não interessa quem você é,
1: He'll take your hand,
0: Ele toma sua mão,
1: and He'll lead you to the other side.
0: E Ele lhe levará ao outro lado.
1: He's the only one that knows the way.
0: Ele é o único que sabe o caminho.
1: He's the only one that knows the way.
0: Ele é o único que sabe o caminho.
1: Buddha doesn't know the way.
0: Buda não conhece o caminho.
1: Mohammed doesn't know the way.
0: Maomé não conhece o caminho.
1: Karl Marx doesn't know the way.
0: Carlos Marx não conhece o caminho.
1: Abraham Lincoln doesn't know the way.
0: Abraão Lincoln não conhece o caminho.
1: The Pope doesn't know the way.
0: O Papa não conhece o caminho.
1: Jimmy Swaggart doesn't know the way.
0: Jimmy Swaggart não conhece o caminho.
1: Jesus knows the way.
0: Jesus sabe o caminho.
1: Jesus knows the way.
0: Jesus sabe o caminho.
1: Jesus knows the way.
0: Jesus sabe o caminho.
1: Jesus knows the way.
0: Jesus sabe o caminho.
1: Hallelujah,
0: hallelujah.
1: The disciples said to Jesus,
0: os discípulos disseram para Jesus,
1: Lord, save us, we perish.
0: Mestre, salva-nos, perecemos.
1: Without Jesus, you will perish.
0: Sem Jesus, você perecerá.
1: Without Jesus, it's all dark.
0: Sem Jesus, só é trevas.
1: The whole human race is perishing.
0: Toda a raça humana está perecendo.
1: Do you understand that?
0: Você entende isto?
1: The whole human race is perishing.
0: Toda a raça humana está perecendo.
1: I don't care who you are.
0: Não interessa quem você é.
1: You're on top of the world one day.
0: Você está lá no topo do mundo dia.
1: And you're perishing the next.
0: E no próximo você já está perecendo.
1: You're in the best of health one day.
0: Você está com a melhor saúde dia.
1: And you're perishing the next.
0: E no próximo dia você está perecendo.
1: Lord, save us, we perish.
0: Senhor, salva-nos, perecemos.
1: Save us, we perish.
0: Senhor, salva-nos, perecemos.
1: And this is what Jesus said.
0: E é isso que Jesus disse.
1: He said, "Why are you fearful?
0: Por que temeis?
1: O ye of little faith."
0: Homens de pouca fé.
1: Hallelujah to God.
0: Hallelujah, Deus.
1: I want you to listen to this.
0: Ouçam agora isso.
1: I don't care who you are.
0: Não me interessa quem você é.
1: How powerful you are.
0: Não interessa quão poderoso você é.
1: How great you are.
0: Não interessa quão grande você é.
1: If you don't know the way to the other side.
0: Se você não sabe o caminho para o outro lado.
1: Fear eats you up.
0: O medo lhe consome.
1: You don't know how to face death.
0: Você não sabe encarar a morte.
1: You are lost.
0: Você está perdido.
1: You don't know which way to go.
0: Você não sabe a que caminho dirigir-se.
1: Oh, but listen to me tonight.
0: Mas escute-me hoje à noite.
1: Hear me, you saints of the living God.
0: Escute-me, santos do Deus vivo.
1: If you know him,
0: se você o conhece,
1: you don't have to fear.
0: Você não tem que temer.
1: You don't have to fear.
0: Você não tem que temer.
1: You don't have to fear.
0: Você não tem que temer.
1: He's going to hold your hand.
0: Ele vai lhe segurar pela mão.
1: He's going to lead you through.
0: Ele vai lhe dirigir.
1: He's going to make a way.
0: Ele vai abrir caminho.
1: Every devil is subject to him.
0: Todo demônio está sujeito a ele.
1: He knows the way.
0: Ele sabe o caminho.
1: You don't have to be fearful.
0: Você não tem que ter medo.
1: Glory to God.
0: Glória a Deus.
1: I want you to listen to me.
0: Eu quero que você me escute.
1: Christians are the happiest people in the world.
0: Os crentes devem ser o povo mais feliz da terra.
1: Those that serve Jesus of Nazareth are the happiest people in the world.
0: Aqueles que servem Jesus de Nazaré são o povo mais feliz do mundo.
1: We know where we've been.
0: Porque sabemos aonde estivemos.
1: We know where we are.
0: Sabemos aonde estamos.
1: And we know where we're going.
0: E sabemos para onde estamos indo.
1: He said, I'll never leave you.
0: Ele disse, eu nunca vos abandonarei.
1: I'll never forsake you.
0: Eu nunca vos desampararei.
1: When the going gets rough.
0: Quando se torna difícil.
1: I'll be by your side.
0: Eu estarei do teu lado.
1: That's what the child of God has.
0: É isso que tem o filho de Deus.
1: Because you are a Christian tonight.
0: Porque você é crente hoje à noite.
1: I want you to raise your hands.
0: Eu quero que você levante a sua mão.
1: And shout the praises of God.
0: E comece a gritar os louvores de Deus.
1: I want to ask you this question tonight.
0: Eu quero lhes fazer essa pergunta hoje à noite.
1: I want to ask you this question.
0: Eu quero lhes fazer essa pergunta.
1: Is there fear in your heart?
0: Há temor no seu coração?
1: Or is there a deep settled peace?
0: Ou há uma paz entranhada?
1: Now be honest with Jimmy Swagger.
0: Seja honesto com Jimmy Swagger.
1: You're sitting there in your home.
0: Você está aí sentado na sua sala.
1: Or you're here in the world's largest stadium.
0: Ou você está aqui no maior estádio do mundo.
1: Beautiful Rio de Janeiro, Brazil.
0: Na linda Rio de Janeiro, Brasil.
1: Is there fear in your heart?
0: Há medo no seu coração?
1: Do you have peace?
0: Você tem paz?
1: Peace that passeth all understanding.
0: A paz que excede o entendimento.
1: I don't know about tomorrow.
0: Eu não sei sobre o amanhã.
1: But I know who holds tomorrow.
0: Mas eu sei quem segura o amanhã.
1: And I know who holds my hand.
0: E eu sei quem segura pela minha mão.
1: Now listen to me.
0: Agora escute-me.
1: Jesus stood up.
0: Jesus levantou-se.
1: And he looked at that storm.
0: E ele observou aquela tempestade.
1: He looked at the tempest.
0: Ele olhou a tempestade.
1: And the Bible said he rebuked it.
0: E a Bíblia Sagrada diz que ele repreendeu.
1: But let me tell you what he really did.
0: Mas deixa eu lhe dizer o que foi que ele mesmo fez mesmo.
1: He spoke to that angry sea.
0: Ele falou ao mar raivoso.
1: The tempest was raging.
0: A tempestade está virada.
1: The water was rolling into the boat.
0: As águas estavam voando para cima do barco.
1: It looked like it was going to sink.
0: Parecia que iria a pique.
1: But Jesus looked at those rolling waves.
0: Mas Jesus olhou para aquelas ondas que se dobravam.
1: And he said,
0: e ele disse,
1: shut up.
0: Aquieta-te.
1: Shut up.
0: Cala-te.
1: Shut up.
0: College.
1: Hallelujah.
0: Hallelujah.
1: Glory to God.
0: Hallelujah. Glória a Deus.
1: And when he said, shut up.
0: E quando ele disse, cala-te.
1: That storm ceased.
0: A tempestade cessou.
1: The angry waves calmed.
0: As ondas raivosas se acalmaram.
1: The lightning hushed.
0: O raio silenciou.
1: The thunder stopped its rolling.
0: O trovão parou do seu ribombar.
1: And the sea became calm as a pane of glass.
0: E o mar tornou-se calmo como mar de cristal.
1: How could it happen?
0: Como podia isso acontecer?
1: The disciples themselves said.
0: Os discípulos mesmos disseram.
1: They were amazed.
0: Estavam maravilhados.
1: They said, "What manner of man is this?"
0: Que homem é este?
1: Even the winds and the sea obey him.
0: Que até os ventos e o mar lhe obedecem.
1: That's what I'm trying to tell you tonight.
0: É isso que estou tentando lhe falar esta noite.
1: Hell has to obey him.
0: O inferno tem que lhe obedecer.
1: Satan has to obey him.
0: Satanás tem que lhe obedecer.
1: Demons have to obey him.
0: Demônios têm que lhe obedecer.
1: Death has to obey him.
0: A morte tem que lhe obedecer.
1: Hallelujah.
0: Hallelujah.
1: What manner of man is this?
0: Que homem é este?
1: What manner of man is this?
0: Que homem é este?
1: I'll tell you what manner of man he is.
0: Eu vou lhe dizer que homem é este.
1: Listen to me, world.
0: Escute-me, mundo.
1: Listen to me, heaven.
0: Escute-me, céu.
1: Listen to me, hell.
0: Escute-me, inferno.
1: At his name.
0: O seu nome.
1: Every knee shall bow.
0: Ao seu nome todo joelho se dobrará.
1: Every tongue shall confess.
0: Toda língua confessará.
1: He is God.
0: Ele é Deus.
1: He is God.
0: Ele é Deus.
1: He is God.
0: Ele é Deus.
1: Jesus Christ is God.
0: Jesus Cristo é Deus.
1: Glory to God.
0: Glória a Deus.
1: Just a few weeks ago we received this letter in the mail.
0: Algumas semanas passadas nós recebemos essa carta no correio.
1: And I want to tell you this.
0: Eu quero lhe dizer isso.
1: Every one of you here.
0: Cada de vocês aqui.
1: Every one of you by television.
0: Cada de vocês pela televisão.
1: Very, very soon it's all going to end.
0: Breve, breve, tudo terminará.
1: You've got to make it to the other side somehow.
0: Você tem que, de alguma maneira, chegar do outro lado.
1: Only Jesus Christ can help you get through.
0: Só Jesus Cristo pode lhe atravessar.
1: No one else can.
0: Nem outro pode.
1: Only the Lord Jesus Christ.
0: Só o Senhor Jesus Cristo.
1: This lady wrote this letter.
0: Essa senhora me escreveu uma carta.
1: She said, "Dear Brother Swaggart."
0: Ela diz, prezado irmão Swaggart.
1: Last year, my husband was diagnosed.
0: O ano passado, o meu marido recebeu o diagnóstico.
1: As having carcinoma of the throat.
0: Tendo carcinoma na garganta.
1: And in January, he underwent an 8-hour surgery.
0: E em janeiro, ele se submeteu àquela operação de 8 horas.
1: Then last October he went home to be with the Lord.
0: E no último outubro ele partiu para estar com o Senhor.
1: Just a week before he passed away.
0: Uma semana antes dele morrer.
1: I set him up in the chair.
0: Eu o sentei na cadeira.
1: I made him as comfortable as I could.
0: Eu fiz com que ele estivesse o mais confortável que eu pudesse.
1: And I turned on your telecast.
0: E eu então liguei a transmissão do programa.
1: She said, "You see, we never missed a program each Sunday."
0: Sabe, nós nunca perdemos só programa na televisão.
1: I left him sitting and watching the television set.
0: Eu deixei sentado assistindo o programa na televisão.
1: He was watching your program.
0: Ele estava assistindo o seu programa.
1: I went into the kitchen to do some chores.
0: Eu fui até a cozinha fazer algum trabalho.
1: I heard a noise.
0: Eu ouvi barulho.
1: And I thought he was having difficulties in breathing.
0: Eu pensei que ele estava tendo dificuldades de respirar.
1: Because his lungs were so congested.
0: Porque seus pulmões estavam tão congestionados.
1: But when I walked back into the room,
0: mas quando eu voltei à sala,
1: he was sitting up in the chair.
0: Ele estava bem sentado na cadeira.
1: He had tried to lift his hands.
0: Ele tentou levantar as suas mãos.
1: And he was singing with what little voice he had left.
0: E ele cantava com pouco de voz que ele ainda tinha de sobra.
1: Lord, I'm coming home.
0: Senhor, estou voltando para o lar.
1: Lord, I'm coming home.
0: Senhor, estou voltando para o lar.
1: She said we had a 4-year-old little boy.
0: Ela disse nós tínhamos um filho de 4 anos.
1: And exactly 1 year before my husband died.
0: E exatamente 1 ano antes do meu esposo morrer.
1: I had the privilege of walking down the aisle with him in a church.
0: Eu tive o privilégio de descer pelo corredor da igreja com ele.
1: He gave his heart to the Lord.
0: Ele deu o seu coração ao Senhor.
1: A few days after that, I saw him filled with the Holy Spirit.
0: Alguns dias depois, eu vi ser cheio do Espírito Santo.
1: Brother Swaggart, keep preaching the gospel.
0: Irmão Swaggart, continua pregando o evangelho.
1: Tell them Jesus is the only way.
0: Diz que Jesus Cristo é o único caminho.
1: He'll walk with them to the other side.
0: Ele andará com eles até o outro lado.
1: She said, I know.
0: Ela disse, eu sei.
1: I have been there.
0: Eu já estive lá.
1: He's speaking to you tonight.
0: Ele está falando com você hoje à noite.
1: You're going to the other side.
0: Você está partindo em direção ao outro lado.
1: There's no way you can make it without Jesus Christ.
0: Não há jeito de você atravessar sem Jesus Cristo.
1: The storm will capsize you.
0: A tempestade lhe impedirá.
1: But with him.
0: Mas com ele.
1: If you'll allow him to.
0: Se você deixar que ele.
1: He will see you through.
0: Ele lhe levará até o outro lado.
1: And he said these words.
0: E ele disse estas palavras.
1: Let him that is athirst.
0: Todo que tiver sede.
1: Let him come.
0: Venha.
1: And let him drink of the water of life freely.
0: E que beba da água da vida.
1: Would you bow your heads, please?
0: Curve agora a sua cabeça.
1: Dear Heavenly Father.
0: Querido Pai Celestial.
1: As we have spoken these words tonight.
0: Como temos falado estas palavras esta noite.
1: We thank you for your love.
0: Nós te agradecemos pelo teu amor.
1: I would pray that the mighty convicting power of the Holy Spirit.
0: Eu oro que o poder de convicção do Espírito Santo de Deus.
1: Would move throughout the world's largest stadium.
0: Mova-se agora neste maior estádio do mundo.
1: Here in beautiful Rio de Janeiro.
0: Aqui no Rio de Janeiro tão lindo.
1: And also by television.
0: E também pela televisão.
1: Mighty Holy Spirit,
0: oh Espírito Santo poderoso,
1: move mightily upon these simple words.
0: Move poderosamente sobre estas

0: Palavras simples.
1: Move on the hearts of men and women, boys and girls.
0: Move-se nos corações de homens, de mulheres, de crianças, meninos e meninas.
1: And I'll ask it in the name of Jesus Christ.
0: Eu te peço no nome de Jesus Cristo.
1: Your heads are bowed, your eyes are closed.
0: Toda a cabeça esteja curvada e todo olho esteja fechado.
1: How many people all over the stadium?
0: Quantas pessoas em todo este estádio?
1: Brother Swaggart, I need prayer.
0: Dirão, Pastor Swaggart, eu preciso de oração.
1: I am not living right.
0: Eu não estou vivendo corretamente.
1: I can't face death alone.
0: Eu não posso encarar a morte sozinho.
1: I can't even face life alone.
0: Eu nem posso encarar a vida só.
1: Would you pray for me?
0: O Senhor ora por mim.
1: I will not embarrass you.
0: Eu não quero lhe envergonhar.
1: I promise that.
0: Eu lhe prometo.
1: All over the stadium.
0: Em todo esse estádio.
1: If you need prayer, would you raise your hand?
0: Se você precisa de oração, levante agora a sua mão.
1: Raise it up right now.
0: Levante agora.
1: God will see it.
0: Deus vai ver a sua mão.
1: All over the station.
0: Por todo esse estádio.
1: You're not doing it for Jimmy Swaggart.
0: Você não está fazendo pelo Jimmy Swaggart.
1: You are raising it to God.
0: Você está levantando para Deus.
1: He's speaking to your heart.
0: Ele está falando ao seu coração.
1: And he's speaking to you by television as well.
0: E ele está falando com você na televisão também.
1: Now I want everyone in the stadium to stand, please.
0: Eu quero cada pessoa nesse estádio que se ponha de pé, por favor.
1: Everyone standing.
0: Todos de pé.
1: The team is going to sing.
0: A equipe vai cantar.
1: There is room at the cross for you.
0: Há lugar na cruz para você.
1: The Spirit of God is all over this place.
0: O Espírito de Deus está em todo este lugar.
1: And on the bottom section of seats.
0: E aqui nas cadeiras na parte de baixo.
1: All the way around.
0: Por todo ao meu redor.
1: Every one of you that raised your hand.
0: Cada de vocês que levantou a sua mão.
1: I want you to come down the ramps.
0: Eu quero que vocês agora venham por essas rampas.
1: And I want you to stand here in front of the ropes.
0: Eu quero que você esteja aqui diante dessas cordas.
1: We will wait for you.
0: Nós vamos esperar por
1: você. I want you to come right now.
0: Eu quero que você venha agora.
1: Every one of you on the bottom row.
0: Cada de vocês que estão nas cadeiras de baixo.
1: Those in the top section.
0: Aqueles que estão na arquibancada de cima.
1: Just stand right there.
0: Fiquem aonde estão.
1: He's where you are.
0: Ele está onde você estiver.
1: And he's going to cleanse of every sin.
0: E ele vai lhe purificar de todo pecado.

0: I want you to look at Brother Swaggart, please.
1: Eu quero que você olhe para o irmão Swaggart, por favor.
0: I want everyone to look at me, please.
1: Eu quero que todos olhem para mim, por favor.
0: Those of you in the top section.
1: Vocês que estão na arquibancada.
0: I want you to raise your hand one more time that raised it a moment ago.
1: Vocês que levantaram suas mãos, levantem-nas mais uma vez.
0: And I'm going to ask a child of God to go stand by that person with an uplifted hand.
1: E eu vou pedir que um crente chegue perto desse que está aceitando a Jesus com a mão levantada agora.
0: Every one of you that are standing here.
1: Cada um de vocês que estão aqui em pé.
0: Everyone in the top row.
1: Cada um de vocês que estão na arquibancada de cima.
0: Everyone but television.
1: Cada um de vocês pela televisão.
0: I'm going to pray now.
1: Eu vou orar agora.
0: You are going to accept Jesus Christ.
1: Você vai receber a Jesus Cristo.
0: As your personal savior.
1: Como seu salvador pessoal.
0: You're going to make him the Lord of your life.
1: Você vai fazer dele o Senhor de sua vida.
0: This is the greatest moment you have ever experienced.
1: Este é o maior momento que você jamais experimentou.
0: I want you to bow your heads and close your eyes.
1: Eu quero que vocês curvem suas cabeças e fechem os seus olhos.
0: I'm going to pray.
1: Eu vou orar.
0: I want you to say it out loud after me.
1: Eu quero que todos repitam em voz alta depois de mim.
0: Brother Walker is going to help you.
1: O irmão Randall Walker vai falar e quando ele falar.
0: And I want you to believe it with all of your heart.
1: Eu quero que vocês todos repitam crendo de todo o coração.
0: He loves you so much.
1: Ele os ama tanto.
0: He knows the way to the other side.
1: Ele sabe o caminho para o outro lado.
0: Now let us pray.
1: Agora oremos.
0: Dear God in heaven.
1: Querido Deus no céu.
2: Querido Deus no céu.
0: I come to you in the name of Jesus Christ.
1: Eu venho a ti em nome de Jesus Cristo.
2: Eu venho a ti em nome de Jesus Cristo.
0: I'm tired of the fear and the doubt.
1: Eu estou cansado do medo e da dúvida.
2: Eu estou cansado do medo e da dúvida.
0: Please forgive me all my sins.
1: Por favor, perdoe-me de todos os meus pecados.
2: Por favor, perdoe-me de todos os meus pecados.
0: Wash me with thy precious blood from all unrighteousness.
1: Purifica-me com teu sangue de toda injustiça.
2: Purifique-me com o teu sangue de toda injustiça.
0: Your word tells us this.
1: A tua palavra nos diz assim.
2: A tua palavra nos diz assim.
0: Romans chapter 10.
1: Em Romanos capítulo 10.
2: Em Romanos capítulo 10.
0: If we confess the Lord Jesus with our mouth.
1: Se confessarmos o Senhor Jesus com a nossa boca.
2: Se confessarmos o Senhor Jesus com a nossa boca.
0: And believe in our heart that God raised him from the dead.
1: E cremos no coração que Deus o levantou dentre os mortos.
2: E cremos no coração que Deus o levantou dentre os mortos.
0: You said we would be saved.
1: Tu disseste que seríamos salvos.
2: Tu disseste que seríamos salvos.
0: This very moment.
1: Neste exato momento.
2: Neste exato momento.
0: According to thy word.
1: De acordo com a tua palavra.
2: De acordo com a tua palavra.
0: With my mouth I confess the Lord Jesus.
1: Com a minha boca eu confesso o Senhor Jesus.

0: Minha boca eu confesso, Senhor Jesus.
1: In my heart I believe that God raised him from the dead.
0: No meu coração eu creio que Deus o levantou dentre os mortos. No meu coração eu creio que Deus o levantou dentre os mortos.
1: I accept Jesus Christ as my Lord and Savior.
0: Eu aceito Jesus Cristo como meu Senhor e Salvador. Eu aceito Jesus Cristo como meu Senhor e Salvador.
1: I leave the world behind.
0: Eu seguirei atrás. Eu deixarei o mundo atrás.
1: I take up my cross and follow Jesus Christ.
0: Eu tomarei minha cruz e seguirei o Senhor Jesus Cristo. Eu tomarei a minha cruz e seguirei a Jesus Cristo.
1: And according to his holy word.
0: E de acordo com a sua santa palavra. E de acordo com a sua santa palavra.
1: And his word cannot lie.
0: E a sua palavra não mente. E a sua palavra não mente.
1: Right now,
0: agora mesmo,
1: I am saved.
0: Eu estou salvo. Eu estou salvo.
1: I am saved.
0: Eu estou salvo. Eu estou salvo.
1: I am saved.
0: Eu estou salvo. Eu estou salvo.
1: I am saved.
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